que eu pensar assim daí, filho. Viu a bunda que tá do Brasil, você nem mais aposta que ela é nisso, uma na verdade. A foco já, vai. Assim o doutor, vai. Lá te vai, foi o aí, foi o aí. Não me lembra, cara, vai. Olha o doutor, vai.